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2: Obrigado, Flavião. Obrigado de coração, amigo.
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1: Dez horas e 30 segundos.
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0: 10:31.
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1: 11 horas e 31 minutos.
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1: Meia-noite, um minuto.
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1: Meia-noite e 33 minutos.
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1: 1:30.
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0: 1:27.
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0: 2 horas e 30 segundos.
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2: 2:27. 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
1: 3:01.
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0: Ligou, pediu, tocou. 3:18.
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1: 4 horas e 24 minutos.
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2: 4 horas e 44 minutos.
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2: Cinco horas e 31 minutos.
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1: 5:30.
2: A graça de nosso Senhor Jesus Cristo, o amor do Pai e a comunhão do Espírito Santo estejam com todos os ouvintes. Neste final de semana, a Igreja celebra a festa da Assunção de Nossa Senhora. Assunção é uma festa mariana que já fez história e lançou profundas raízes na religiosidade popular. Sua acolhida e realização plena em Deus é uma vocação e uma promessa de Deus para toda a humanidade. Desde a eternidade, Maria foi predestinada para ser a mãe de Jesus. Por isso, Deus preservou ela imaculada, isto é, imune de todo mal. Certamente Deus tinha outras maneiras para salvar a humanidade, mas preferiu fazê-la da maneira mais simples, mais humana e mais natural. Escolhe uma humilde jovem no meio do povo para ser a mãe do Salvador. O evangelista São Lucas apresenta essa mulher agraciada por Deus. Mesmo que Maria tenha sido predestinada para ser a mãe de Jesus, Deus respeita a liberdade humana e pede o consentimento dela. Por isso, manda o anjo Gabriel até Nazaré da Galileia, onde Maria vivia, para convidá-la para ser a mãe do Filho de Deus. O texto nos informa que Maria ficou assustada diante da presença e saudação do anjo. Sem entender tudo o que isto implicaria, mas ciente de que se trata do plano de Deus, Maria aceita colaborar. E a partir do sim dado, Maria concebe Jesus em seu ventre e assim teve início o maior mistério de todos os tempos, o mistério da encarnação do Filho de Deus. E assim Jesus entra na história da humanidade. E o anjo, antes de se retirar, comunica a Maria que sua prima Isabel também concebeu um filho, apesar da idade avançada. Diante da informação, Maria parte imediatamente para a região montanhosa da Judeia para auxiliar sua prima Isabel. E na chegada de Maria na casa de sua prima Isabel, temos uma cena muito bonita e significativa. O encontro de duas mulheres agraciadas.

mesmo antes de nascerem, o precursor João Batista e o Salvador Jesus Cristo. Isabel exulta de alegria pela presença da Mãe do Senhor e clama: bem-aventurada és tu, Maria, porque confiaste na palavra de Deus. E Maria, cheia de alegria, pronuncia um cântico de ação de graças chamado Magnificat, palavra latina que significa engrandece. E neste cântico maravilhoso, Maria manifesta todo o seu sentimento e toda a sua personalidade. Como expressão de seus sentimentos, Maria exulta: minha alma proclama a grandeza do Senhor, e meu espírito se alegra em Deus meu Salvador, porque olhou para a humildade de sua serva. É um grito de alegria, de gratidão e de esperança. Ela acredita em um Deus que ama, em um Deus que salva, em um Deus que liberta. Deseja que Deus seja grande no mundo, na sua vida e na vida de todos nós, seus filhos e filhas. Não é possível falar de Maria sem falar de Jesus. Ela influenciou positivamente a vida de seu filho Jesus. Assim como as nossas mães deixam marcas profundas na vida de seus filhos, e até a morte levamos conosco as marcas daquela que nos trouxe à existência. Maria acompanhou seu filho até o fim, mesmo quando os amigos mais próximos fogem e os próprios parentes o abandonam. Ela permanece fiel e acompanha seu filho no caminho do Calvário, com muito sofrimento, até debaixo da cruz. Certamente, este foi o caminho mais difícil de sua vida. Ela assumiu com todas as consequências aquilo que ela prometera ao anjo no dia da Anunciação, quando livre e espontaneamente disse: eis aqui a serva do Senhor. Precisamos aprender de Maria para enxergar o mundo com os olhos de Deus e acreditar na vitória do bem, na vitória da vida. Assunção de Maria, Nossa Senhora, significa que ela já está na sua glória. E mesmo estando na plenitude da vida, ela continua exercer sua maternidade. Ela continua a interceder junto ao seu filho, em favor da Igreja, em favor de todos nós, seus filhos e filhas, que continuamos nossa peregrinação por essa terra. Maria é a mãe da nossa esperança. Nela se realizou de maneira plena o que nós esperamos viver um dia. Que Maria, Nossa Senhora, proteja nossas famílias e comunidades e cubra todos nós com seu manto sagrado. E dentro do mês vocacional, celebramos neste terceiro domingo de agosto a vocação religiosa. Os religiosos e as religiosas veem em Maria um modelo de vida a ser seguido. Como Maria, uma mulher consagrada a Deus, os religiosos também fazem uma consagração especial a Deus e devem ser sinal de Deus no meio do povo. Pensemos nisso e, para finalizar, vamos proceder à bênção sacerdotal. O Senhor vos abençoe e vos guarde.
O Senhor faça resplandecer o seu rosto sobre vós e tenha misericórdia de vós. O Senhor sobre vós levante o seu rosto e vos dê a paz. Em nome do Pai, do Filho e do Espírito Santo. Amém. Louvado seja nosso Senhor Jesus Cristo, e para sempre seja louvado.

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3: 6:30.
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1: 7 horas e 30 segundos.
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1: Sete horas e 31 minutos.
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0: A gente fica até.
1: Valeu. É nóis. Quem gostou faz barulho aí.
0: Obrigado, Flavião. Obrigado de coração, amigo.
2: Obrigado, parabéns. Obrigado.
1: Valeu.
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0: 8:30.
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0: Louvado seja nosso Senhor Jesus Cristo.
1: Para sempre seja louvado.
0: Iniciemos nossa celebração com o canto número 305, Olhando a Sagrada Família.

0: Em nome do Pai, do Filho e do Espírito Santo.
1: Amém.
0: O Senhor que encaminha os nossos corações para o amor de Deus e a constância de Cristo esteja convosco.
1: Bendito seja Deus que nos reuniu no amor de Cristo.
2: Intenções dessa Santa Missa. Pelo sétimo dia de Natália Schomer, sétimo dia de Paulo Tarcísio Meurer, sétimo dia de Valéria Silva Santos, sétimo dia de Nercy Maus, sétimo dia de Alcido Arnildo Kirch, sétimo dia Maria Arnold Ludwig, terceiro mês de Edmar Rodrigues, terceiro mês de Alfeu Schmitz, quarto mês Carlos da Rosa, 17º ano de Rud João Lotterman, 21º ano de Christiana Hensel e 36º ano de Gladys Maria Hastenteufel. Irmãos e irmãs, a Igreja celebra nesse dia a solenidade da Assunção da Bem-aventurada Virgem Maria aos céus. Por uma especial graça de Deus, Maria é preservada do pecado e faz a experiência da finitude humana de forma diferente da nossa. Ela é elevada de corpo e alma aos céus e já participa antecipadamente da ressurreição futura. Dentro do mesmo ocasional, celebramos hoje o dia dos consagrados e consagradas. De modo especial, queremos lembrar e agradecer a Deus pelas irmãs do Imaculado Coração de Maria que atuam em nossa comunidade, dedicando suas vidas ao serviço de Deus e do próximo. Rezemos por elas, para que o Senhor as fortaleça em sua missão, e também por muitas e santas vocações à vida consagrada.
0: No início desta celebração eucarística, peçamos a conversão

Oremos. Deus eterno e todo-poderoso, que elevastes a glória do céu em corpo e alma imaculada Virgem Maria, Mãe do vosso Filho, dai-nos viver sempre atentos às coisas do alto, para merecermos participar de sua glória. Por nosso Senhor Jesus Cristo, vosso Filho, que é Deus, e convosco vive e reina na unidade do Espírito Santo, por todos os séculos dos séculos. Amém. Amém.

Leitura do livro do Apocalipse de São João. Abriu-se o templo de Deus que está no céu e apareceu no templo a Arca da Aliança. Então apareceu no céu um grande sinal. Uma mulher vestida de sol, tendo a lua debaixo dos pés e sobre a cabeça uma coroa de 12 estrelas. Então apareceu outro sinal no céu. Um grande dragão, cor de fogo. Tinha 7 cabeças e 10 chifres, e, sobre as cabeças, 7 coroas. Com a cauda, varia a terça parte das estrelas do céu

0: atirando-as sobre a terra. O dragão parou diante da mulher que estava para dar à luz, pronto para devorar o seu filho logo que nascesse. E ela deu à luz um filho homem, que veio para governar todas as nações com cetro de ferro. Mas o filho foi levado para junto de Deus e do seu trono. A mulher fugiu para o deserto, onde Deus lhe tinha preparado um lugar. Ouvi então uma voz forte no céu, proclamando: agora realizou-se a salvação, a força e a realeza do nosso Deus e o poder do seu Cristo. Palavra do Senhor.
1: Graças a Deus.

Primeira carta de São Paulo aos Coríntios. Irmãos, Cristo ressuscitou dos mortos como primícias dos que morreram. Com efeito, por um homem veio a morte, e é também por um homem que vem a ressurreição dos mortos. Como em Adão todos morrem, assim também em Cristo todos reviverão. Porém, cada qual segundo uma ordem determinada, em primeiro lugar, Cristo como primícias, depois os que pertencem a Cristo por ocasião da sua vinda. A seguir será o fim, quando ele entregar a realeza a Deus Pai, depois de destruir todo principado e todo poder e força, pois é preciso que ele reine, até que todos os seus inimigos estejam debaixo de seus pés. O último inimigo a ser destruído é a morte. Com efeito, Deus pôs tudo debaixo de seus pés. Palavra do Senhor.

0: O Senhor esteja convosco.
1: Ele está no meio de nós.
0: Proclamação do Evangelho de Jesus Cristo segundo Lucas.
1: Glória ao Senhor.
0: Naqueles dias, Maria partiu para a região montanhosa, dirigindo-se apressadamente a uma cidade da Judéia. Entrou na casa de Zacarias e cumprimentou Isabel. Quando Isabel ouviu a saudação de Maria, a criança pulou no seu ventre e Isabel ficou cheia do Espírito Santo. Com um grande grito, exclamou: Bendita és tu entre as mulheres e bendito é o fruto do teu ventre. Como posso merecer que a mãe do meu Senhor me venha visitar? Logo que a tua saudação chegou aos meus ouvidos, a criança pulou de alegria no meu ventre. Bem-aventurada aquela que acreditou, porque será cumprido o que o Senhor lhe prometeu. Então Maria disse: A minha alma engrandece o Senhor, e o meu espírito se alegra em Deus, meu Salvador, porque olhou para a humildade de sua serva. Doravante, todas as gerações me chamarão bem-aventurada, porque o Todo-Poderoso fez grandes coisas em meu favor. O seu nome é santo, e sua misericórdia se estende de geração em geração a todos os que o temem. Ele mostrou a força de seu braço, dispersou os soberbos de coração, derrubou do trono os poderosos e elevou os humildes. Encheu de bens os famintos e despediu os ricos de mãos vazias. Socorreu Israel, seu servo, lembrando-se de sua misericórdia, conforme prometera aos nossos pais, em favor de Abraão e de sua descendência para sempre. Maria ficou 3 meses com Isabel. Depois voltou para casa.

0: Estimados irmãos e irmãs em Cristo, as pessoas que nos acompanham pela Rádio Nova Salvador, pelo Face da paróquia, e a todos nós aqui nessa nossa igreja, neste final de semana, mês de agosto, em que nós rezamos e celebramos as vocações, de modo especial, os religiosos e religiosas. Temos também presente as pessoas que trouxeram as intenções de rezarmos pelo eterno descanso, de modo especial, sétimo dia dos seus falecidos, como os familiares da Natália Schomer, Paulo Tarcísio Meurer, Valéria Silva Santos, Nerci Maus, Alcido Arnildo Kirish, Maria Arnold Ludwig, e demais intenções que cada um traz em seu coração. Mês de agosto, mês vocacional. No primeiro final de semana, nós lembramos nossos padres, bispos, de modo especial nossos padres. Segundo final de semana, lembramos os nossos pais. E lembrem que eu dizia que para os pais que já partiram para a eternidade, nós somos convidados a rezar um pouquinho. Mas os pais que ainda estão conosco, para eles nós somos convidados a rezar muito, para que eles continuem firme seu exemplo, seu testemunho de fé, seu exemplo e testemunho de seguidores dos ensinamentos de Jesus. Por isto precisamos rezar por eles e com eles também. E hoje, neste final de semana, nós celebramos os religiosos e religiosas. Como já foi colocado no início, as irmãs do Imaculado Coração de Maria, tantos anos presentes aqui em nossa comunidade, fazendo esse trabalho, às vezes lá no silêncio, fazendo o seu trabalho, cumprindo a sua missão em nossa comunidade, nesse nosso mundo, unindo-se através das orações, pedindo pelas pessoas do mundo inteiro tantas e tantas orações, mas ao mesmo tempo colocando em prática seu carisma, educação, cuidado da vida com os outros. E por falarmos em cuidado da vida dos outros, hoje nós celebramos também aquela manifestação tão bonita do Evangelho que acompanhamos, em que Maria vai apressadamente, vai visitar sua prima Isabel, vai visitar para auxiliar, para cuidar dela, ela que estava grávida, as duas estavam, mas Isabel já estava no sexto mês. Maria se coloca a serviço para cuidar e para ajudar esta mãe. E aí tem certas colocações tão bonitas que a gente pode tirar para nós, né? Nós às vezes corremos tão apressadamente atrás de tantas outras coisas e de vez em quando esquecemos de visitar nossos doentes, nossos idosos. Nossos idosos, que com tanto amor e carinho, épocas tão diferentes, eles conseguiram educar, ensinar, conseguiram trabalhar para ter o que comer, conseguiram de tudo, manifestar a sua fé, ensinar a fé. E eles hoje precisam tanto também da nossa visita, do nosso cuidado. Tenhamos isto presente. Cuidar das nossas pessoas de todas as idades, mas de modo especial as nossas pessoas idosas. Às vezes, na sua fragilidade, não consegue mais sair sozinhas de casa. E às vezes entra num período que às vezes tem até dificuldade de reconhecer e de conhecer quem viveu e quem conviveu com eles. E como nós vamos lidar com tudo isto? Daquela maneira tão simples como Maria se colocou diante de Isabel para cuidar dela, para ajudar ela. E olha que impressionante, que bonito isso. Quando Maria então chega à casa de Zacarias, ela cumprimenta Isabel. E quando Isabel ouviu a saudação de Maria, a criança se manifestou em seu ventre. Ela se sentiu feliz e, como Isabel se sentiu orgulhosa, perguntando a tal ponto, né, como eu posso merecer que a mãe do meu Senhor me venha visitar? essa saudação que chegou no coração de Maria. E Maria também se sentiu feliz e alegre, da mesma coisa como nós, quando a gente vai visitar, quando vocês vão visitar pessoas, abrem a porta, entra, senta. Não, eu não tenho muito tempo. Não, mas senta só uns minutos. Não, mas eu não posso ficar muito tempo. Mas só uns minutos, um cafezinho, uma coisinha para comer, e vai, e vai. Tão bonito, tão gostoso, tão importante. E isto já Maria nos ensina também hoje no Evangelho, a nós recebermos e nós também irmos ao encontro dos outros. Isabel logo diz assim: que a tua saudação chegou aos meus ouvidos, a criança pulou de alegria no meu ventre. Bem-aventurada aquela que acreditou, porque o Senhor cumpriu nela aquilo que lhe prometeu. Jesus continua cumprindo a sua missão, confiada a Ele, em nossas vidas, em nossas famílias, neste nosso mundo. E nós que tivemos, como sempre, depois do segundo final de semana no mês de agosto, nós somos convidados a rezarmos de modo muito especial pela Semana Nacional da Família, onde nós tivemos as nossas missas, as nossas comunidades, durante a semana, como aqui na Matriz também. As duas se encontraram, alegres, felizes, a manifestação de Isabel, e logo Maria começa a se manifestar também, rezando e dizendo: a minha alma engrandece o Senhor e meu espírito se alegra em Deus, meu Salvador, porque olhou para a humildade de sua serva. Que nós tenhamos presente sempre em nossa vida esta humildade de acolher, de conviver e de visitarmos as pessoas que necessitam, e não só necessitam, as pessoas onde sempre é tão bom visitá-los. O seu nome é santo, Maria diz, vai cuidar das gerações, vai cuidar, Jesus Cristo vai ser responsável e vai cumprir tudo aquilo que Deus lhe confiou. Assim somos nós convidados para sermos esses seus discípulos missionários e levarmos o anúncio, levarmos a alegria, levarmos a saudação a todas as gerações. Viver e conviver em família, viver e conviver em comunidade, viver e conviver neste nosso mundo em que somos desafiados muitas vezes. Mas o próprio Jesus Cristo nos desafia, o próprio Evangelho de hoje nos desafia. Como às vezes com facilidade a gente diz: não, mês que vem eu venho lhe visitar, passa o mês que vem eu venho lhe visitar, passa o mês que vem. E quando vê, a gente passou meio ano, passou um ano, e a gente não cumpre com essas visitas tão importantes. Que o incentivo deste Evangelho, como Maria nos ensina, ir cuidar da sua prima Isabel, que nós tenhamos isto presente com todas as pessoas. E isto se torna realidade quando nós vivemos e praticamos a nossa fé. Por isto, juntos nós rezamos: creio em Deus Pai, Todo-Poderoso,
1: Criador do céu e da terra, e em Jesus Cristo, seu único Filho, nosso Senhor, que foi concebido pelo poder do Espírito Santo.
2: Nasceu da Virgem Maria, padeceu sob Pôncio Pilatos, foi crucificado, morto e sepultado, desceu à mansão dos mortos, ressuscitou ao terceiro dia, subiu aos céus, está sentado à direita de Deus Pai Todo-Poderoso, donde há de vir a julgar os vivos e os mortos. Creio no Espírito Santo, na Santa Igreja Católica, na comunhão dos santos, na remissão dos pecados, na ressurreição da carne, na vida eterna. Amém.
0: Irmãos e irmãs, alegres pela assunção da Virgem Maria aos céus, elevamos nossos pedidos ao Senhor e cantemos.

0: pela nossa diocese de Montenegro, para que a exemplo de Maria seja fiel discípula missionária do Senhor, cantemos.
1: Intercedei por nós, ó Santa Mãe de Deus.
0: Pelos irmãos e irmãs de vida consagrada na Igreja, para que sejam fortalecidos na fé e na fidelidade à sua vocação cristã,

pelas irmãs do Imaculado Coração de Maria, que atuam em nossa comunidade, para que o Senhor as fortaleça em sua missão, renove sua vocação e, a exemplo de Maria, sejam sempre sinais de amor, esperança e serviço. Cantemos.

Deus pelo mês vocacional, para que gere muitos frutos em prol das vocações e desperte no coração de muitos jovens o desejo de seguir o Senhor. Cantemos.

pelos poderes públicos para que trabalhem pela promoção e defesa da dignidade da pessoa humana, buscando sempre o bem comum e a justiça, cantando

0: para que o Senhor suscite santas e generosas vocações sacerdotais, religiosas e missionárias, e nos ajude a acolher e incentivar aqueles que são chamados a segui-lo. Rezemos.
1: Jesus, Mestre Divino, que chamaste os apóstolos a vos seguirem, continuai a passar pelos nossos caminhos, pelas nossas famílias, pelas nossas escolas, e continuai a repetir o convite a muitos de nossos jovens. Dai coragem às pessoas convidadas, dai força para que vocês sejam fiéis, como apóstolos leigos, como sacerdotes, como religiosos e religiosas, para o bem do povo de Deus e de toda a humanidade.
2: Amém.
3: Ó Deus, pela intercessão da bem-aventurada Virgem Maria, primícia e imagem da Igreja, chamada à glória, atendei as nossas preces que vos apresentamos ao festejar a sua Assunção por Cristo nosso Senhor.
4: Amém. Canto do Ofertório número 110. De graça, Senhor, os dons nós recebemos. A primeira e a terceira estrofe.

0: Orai, irmãos e irmãs, para que este nosso sacrifício seja aceito por Deus Pai Todo-Poderoso.
1: Receba o Senhor por tuas mãos este sacrifício, para a glória do seu nome, para o nosso bem e de toda a Santa Igreja.
0: Suba até vós, Senhor, a oferenda da nossa devoção, e pela intercessão da Santíssima Virgem Maria elevada ao céu, os nossos corações, inflamados pelo vosso amor, se orientem continuamente para vós, por Cristo nosso Senhor.
1: Amém.
0: O Senhor esteja convosco.
1: Ele está no meio de nós.
0: Corações ao alto.
1: O nosso coração está em Deus.
0: Demos graças ao Senhor nosso Deus.
1: É nosso dever e nossa salvação.
0: Na verdade, é digno e justo. É nosso dever e salvação dar-vos graças sempre em todo lugar, Senhor, Pai Santo, Deus Eterno e Todo-Poderoso, por Cristo Senhor nosso. Hoje, a Virgem Maria, Mãe de Deus, foi elevada ao céu, sinal de inabalável esperança e consolo para o povo peregrino. Ela é primícia e imagem da Igreja chamada à glória, pois não quisestes que sofresse a corrupção do sepulcro, aquela que gerou de modo inefável o vosso Filho feito homem, autor de toda a vida. Por isso, unidos aos coros dos anjos, vos louvamos cantando a uma só voz.

0: Na verdade, vós sois santo, ó Deus do universo, e tudo que criastes proclama o vosso louvor, porque por Jesus Cristo, vosso Filho e Senhor nosso, e pela força do Espírito Santo, dais vida e santidade a todas as coisas, e não cessais de reunir para vós um povo que vos ofereça em toda parte do nascer ao pôr do sol um sacrifício perfeito. Por isso, ó Pai, nós vos suplicamos, santificai pelo Espírito Santo as oferendas que vos apresentamos para serem consagradas, a fim de que se tornem o corpo e o sangue de vosso Filho, nosso Senhor Jesus Cristo, que nos mandou celebrar estes mistérios.
1: Enviai o vosso Espírito Santo.
0: Na noite em que ia ser entregue, Jesus tomou o pão, pronunciou a bênção de ação de graças, partiu e o deu a seus discípulos, dizendo: tomai todos e comei, isto é o meu corpo que será entregue por vós.

Do mesmo modo, no fim da ceia, ele tomou o cálice em suas mãos, pronunciou a bênção de ação de graças e o deu a seus discípulos, dizendo: Tomai todos e bebei. Este é o cálice do meu sangue, o sangue da nova e eterna aliança, que será derramado por vós e por todos para a remissão dos pecados. Fazei isto em memória de mim.

0: celebrando agora, ó Pai, o memorial da paixão redentora do vosso Filho, da sua gloriosa ressurreição e ascensão ao céu. E enquanto esperamos sua nova vinda, nós vos oferecemos em ação de graças este sacrifício vivo e santo.
1: Aceitai, ó Senhor, a nossa oferta.
0: Olhai com bondade a oblação da vossa igreja, reconhecei nela o sacrifício que nos reconciliou convosco. Concedei que, alimentando-nos com o corpo e o sangue do vosso Filho, repletos do Espírito Santo, nos tornemos em Cristo um só corpo e um só Espírito.
1: O Espírito nos una num só corpo.
0: Que o mesmo Espírito faça de nós uma eterna oferenda para alcançarmos a herança com os vossos eleitos. A Santíssima Virgem Maria, Mãe de Deus, São José, seu esposo, vossos santos apóstolos e gloriosos mártires, nossos padroeiros, os três santos mártires das missões, e todos os santos que não cessam de interceder por nós na vossa presença.
1: Fazei de nós uma perfeita oferenda.
0: Nós vos suplicamos, Senhor, que este sacrifício da nossa reconciliação estenda a paz e a salvação ao mundo inteiro. Confirmai na fé e na caridade a vossa Igreja, que caminha neste mundo com o vosso servo, o Papa Leão, o nosso Bispo Dom Carlos, com os bispos do mundo inteiro, os presbíteros e diáconos, os outros ministros e o povo por vós redimido. Atendei propícias as preces desta família que reunistes em vossa presença. Reconduzi a vós, Pai de misericórdia, todos os vossos filhos e filhas dispersos pelo mundo inteiro.
1: Lembrai-vos, ó Pai, da vossa Igreja.
0: Acolhei com bondade no vosso reino os nossos irmãos e irmãs que partiram desta vida. Lembramos hoje de modo especial da Natália Schomer, Paulo Tarcísio Meurer, Valéria Silva Santos, Nerci Maus, Alcido Arnildo Quirich, Maria Arnold Ludwig, Edemar Rodrigues, Alfeu Schmitz, Carlos da Rosa, Rudi João Lottermann, e de todos os que partiram desta vida, unidos a eles esperamos também nós saciar-nos eternamente da vossa glória. Por Cristo Senhor nosso, por Ele dais ao mundo todo o bem e toda a graça.

inspirados na palavra do Senhor, juntos rezamos. Pai nosso, que estais no céu, santificado seja o vosso nome, venha a nós o vosso reino, seja feita a vossa vontade, assim na terra como no céu. O pão nosso de cada dia nos dai hoje, perdoai as nossas ofensas, assim como nós perdoamos a quem nos tem ofendido, e não nos deixeis cair em tentação, mas livrai-nos do mal. Livrai-nos de todos os males, ó Pai, e dai-nos hoje a vossa paz. Ajudados pela vossa misericórdia, sejamos sempre livres do pecado e protegidos de todos os perigos, enquanto acordamos a feliz esperança e a vinda do nosso Salvador, Jesus Cristo.

0: Senhor Jesus Cristo, disseste aos vossos apóstolos: eu vos deixo a paz, eu vos dou a minha paz. Não olheis os nossos pecados, mas a fé que anima a vossa igreja. Dai-lhe segundo o vosso desejo a paz e a unidade. Vós que sois Deus com o Pai e o Espírito Santo.
1: Amém.
0: A paz do Senhor esteja sempre convosco.

0: Desde agora as gerações hão de chamar-me de bendita. O Poderoso fez por mim maravilhas, e felizes somos nós, pois eis o Cordeiro de Deus, eis aquele que tira o pecado do mundo. Senhor, eu não sou digno que entreis em minha morada, mas dizei uma palavra e serei salvo. Que o corpo e o sangue de Cristo nos guarde para a vida eterna. Amém.
1: Canto de comunhão número 260. O povo de Deus foi assim.

0: Rezemos. Senhor, que nos alimentastes com o sacramento da salvação, concedei-nos que, pela intercessão da Virgem Maria elevada ao céu, sejamos conduzidos à glória da ressurreição, por Cristo nosso Senhor. Ainda nossos sentimentos aos familiares da Natália Schomer, Paulo Tarcísio Meurer, Valéria Silva Santos, Nerci Maus, Alcido Arnildo Kirich e Maria Arnilda Arnold, aliás Ludwig, que estão conosco celebrando o sétimo dia desses seus entes queridos que partiram para a eternidade. Quero também lembrar que nós estamos no mês de agosto, mês das inscrições para a catequese, para quem completa 10 anos até dia 31 de dezembro deste ano. As inscrições serão na secretaria durante todo o mês de agosto. Também quero lembrar que no próximo domingo nós teremos o nosso almoço do dizimista. Quem está em dia com o dízimo do ano passado, até o final do ano passado, é R$10 o cartão do almoço e os demais R$35. As fichas somente serão retiradas na secretaria da paróquia até sexta-feira. E no domingo nós teremos a nossa missa, então, às 10 horas, em que, junto com isto, nós celebramos bodas. Então, isto. Então nós celebramos, e porém, olha só que legal, que bonito e que interessante. É lógico, hoje é o dia das religiosas e religiosos. Mas nós temos duas irmãs que vão completar 60 anos de vida religiosa. Irmã Hélida, quem são elas?
1: É a irmã Dulce Cristina Hartmann, daqui de São Pedro, e a irmã Idalina Garbim.
0: E nós temos uma irmã que vai completar 70 anos de vida religiosa. Quem é ela?
1: É a irmã Lelis, a irmã Carmelinda Mioto.
0: E nós temos duas que vão completar 75 anos de vida religiosa. E quem são elas?
1: É a irmã Alice Pederiva e a irmã Orilde Cremonês.
0: Muito obrigado, irmã. São estas que vão estar aqui conosco celebrando as bodas, né? 60 anos, 70 anos e 75 anos de vida religiosa. Olha que graça, que bênção nós temos, nossa comunidade, de celebrar esta entrega dessas irmãs há tantos anos a vida religiosa consagrada conosco, celebrando. Então, no domingo, a nossa celebração, nosso dia festivo, alegre, dentro do mesmo carcional. Embora que hoje é o dia dos religiosos e religiosas, né? Podemos cantar os parabéns para as irmãs, né? E cantamos por todos os religiosos e religiosas pelo dia de hoje. Cantamos.

0: Nesta festa da Assunção de Nossa Senhora, pedimos e permitimos que ela continue nos visitando cada dia e que o nosso coração se alegra com a Mãe do Senhor, que trouxe seu Filho para o mundo. Por nossas famílias, pela vida de cada um de nós, rezamos. Ave Maria,
1: cheia de graça, o Senhor é convosco. Bendita sois vós entre as mulheres, e bendito é o fruto do vosso ventre, Jesus. Santa Maria, Mãe de Deus, rogai por nós, pecadores, agora e na hora de nossa morte.
0: Amém. O Senhor esteja convosco.
1: Ele está no meio de nós.
0: Abençoe-nos, ó Deus Todo-Poderoso, em nome do Pai, do Filho e do Espírito Santo.
1: Amém.
0: Muito obrigado a todos aqueles que nos acompanharam pelos meios de comunicação. Com alegria e de paz, que o Senhor sempre vos acompanhe.
1: Graças a Deus.
0: Cantemos.

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0: 9:32.
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2: Muito bem, 9:35, muito bom dia. A partir de agora seguiremos juntos até a 1:30 PM aqui pelas ondas amigas da sua, da nossa comunitária Nova Salvador, 87.5 FM no seu dial. Churrasqueando com a comunidade especial deste belo domingo, dia 16 de agosto, e você na melhor sintonia. Esta é a sua, a nossa rádio comunitária Nova Salvador 87.5 FM. Na comunicação, seu amigo Loivo Alberto, cada vez mais perto da sua emoção musical e na batida mais forte do seu coração.
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2: Muito bom dia, peço humildemente licença para entrar em sua casa, no seu carro, no seu ambiente de trabalho, onde quer que você esteja levando as ondas amigas da Rádio Nova Salvador. Muito obrigado de coração.
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2: Muito bom dia, nossos queridos apoiadores culturais. Muito bom dia a você de Salvador do Sul, São Pedro da Serra, você de Tupandi, Maratá, São José do Sul, você de Barão, a você que acompanha a nossa programação via aplicativo.
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2: Bom dia, minha querida dona de casa. Um beijo.

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1: Nove horas. 47 minutos.
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0: 9:50, você curtindo Ciro Base, grupo Compasso Fandangueiro, com os Monarcas, grupo Compasso na frequência musical.
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0: Lembrando a você o que se comemora por curiosidade hoje neste belo domingo, dia 16 de agosto, é o dia do auxiliar de almoxarifado e o dia do filósofo. Santo do dia de hoje, São Roque e Santo Estevão da Hungria. E divulgando para você também a previsão do tempo, segundo o site Clima Tempo para Salvador do Sul e região no dia de hoje, nos diz que hoje será um dia parecido com o de ontem, sol com pancadas de chuva na parte da manhã e muitas nuvens à tarde. À noite o tempo segue firme. Temperatura de manhã na casa dos 16 graus, a máxima pode chegar a 29 graus, com sensação térmica de 22 graus. Chuva na proporção de 5 milímetros, 82% de possibilidade. A umidade do ar vai oscilar entre 50% a 97%. O sol nasceu às 6:59 da manhã e vai se pôr às 6:02 da tarde. Fique ligado que no próximo bloco estou trazendo em destaque para você o que iremos sortear na nossa programação de hoje, aqui do Churrascando com a Comunidade. Enquanto isso, você curte o melhor com Cláudio Vargas e grupo Gana Missioneira com Valores e Criolo Batista com Obrigado, meu Deus. Muito bom dia!

sua bênção, meu Pai. Mais valores para a sociedade. Obrigado.

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2: Muito bem, 10 horas, 1 minuto. 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
2: Em destaque, o melhor com ele, Cristiano Quevedo, Tempo e Saudade.

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Muito bem, 10 horas 18 minutos, já nos dando um alô muito especial através da nossa postagem no Facebook e também conversando conosco através do WhatsApp, desejando um feliz abençoado domingo a todos. Nosso querido ouvinte, o José Silvério Rainer e família lá no Pareci Novo, aquele abraço. Querido casal amigo Ezequiel Schacht e a Marlene na Vila Nova, a Reni e o Carlos Lourenço vá na Bela Vista, muito bom dia Reni Ritter e família, e Lore Guerreiro e família, nos mandando uma bela mensagem de bom dia para domingo, que diz assim: que o nosso domingo seja lindo, abençoado, repleto de muitas bênçãos e vitórias, que o amor, a paz de Deus venha renovar as nossas forças e sobretudo a nossa fé. Lindo. Ela pediu pra curtir a sua música, tá chegando esse bloco na ponta da agulha, Zé Moraes com Amor Virtual, é bom demais. Conosco também Vinícius Orff pedindo suas músicas, oferecendo pra todos familiares, amigos, todos ouvintes de nós da rádio. Pediu pra curtir, tá chegando os Monarcas com o Vento e também Walter Moraes, Criado em Galpão. Bom dia, seu Irineu, dona Melita Maria Luft, aquele abraço a vocês aí na linha comprida, muito obrigado pela sintonia, querido casal amigo, o Nilce e a Glacy Kiefer, desejando um feliz, abençoado domingo a todos. Bom dia também conosco, Gabriel Spies, a avó Jaci Chu, também o vô Alfredo, todos eles participando do nosso sorteio logo mais dos nossos belos brindes do dia de hoje. Bom dia, seu Valério Spies, aquele abraço a todos vocês, querida família. Conosco também já curtindo a nossa postagem no Facebook da Rádio Nova Salvador, nosso querido ouvinte Angelino Celau e concorrendo também ao sorteio dos brindes. A Roseli Schmidt, da mesma forma, Maria Luft, Ana Loiva Steinspech, a Lucena Boni, Claudir, muito bom dia lá na Santa Rita, no Piau, desejando um abençoado final de semana para todos nós, sempre com Deus no comando. Karine Gribler também, a Silei Maria Spornstein, Ivone Halber, Marli Costa, Margarete Campos, Sueli Franz, Dirceu Stein, família lá no bairro Estação, a Dag Ebling, Lucinda Miller Eberhardt, Libete Saltiero Oliveira, Graciele Quintana Cardoso, Marlene Arnold Halber, Ivone Patzlaff, também a Celita Wortmann, Leonie Hartmann, Marcos Vazen, também a Aurinha Kim, o Luiz Ricardo Villers e família, Fabiano e Juarez, a Maria Leissmann também conosco, a Anitta Schuster, Clydes da Silva, Sueli Kuhn Luft, a Vera Ritter, a Maria Cidine da Conceição e família lá na linha do meio, Sarney Miller, Lidivina Maria Werner lá em Tupandi, curtindo a nossa programação, é bom demais. Lilia Villers, bom dia. Elário Heider e família, desejando um excelente domingo a todos. Erno Lassen também conosco, a Maria Lisette Weschenfelder, Cristiano Stil e família, Astor Weschenfelder, Janete Miller Vans, a Maria Julita Dapper Kleren, Nair Steffens, Melásia Lutwig, Daiane Miller, Simone Venning, Iris Meyer Ritter, Iraci Stein, Luciane Claudir, Magali Franzen, Ilga Neikamp, a Márcia Kunzler também conosco, Marciane Tanga, Marisa Scherer, Liane Miller, também Ana Paula Dapper, Lúcia Maldoner Kuhn, Wanda Gehring, Claire Rodrigues e família lá no bairro Linha do Meio, Noelle Hoffmann, Elida Silva, Bernadette Magel, Ezequiel Magel lá em Barão, Terezinha Teles, aquele abraço. Também a Leonida Willemsen, Lourdes Brinkmann, Simone Ritter, o Dimitri, o Lucas, a pequena Larissa, pessoal amigo da Sorveteria Tropical. Yara Maria Hoffmann, Janice Schneider, Dulce Willemsen, também a Clarice Welter, Sidonia Spech, Gélio Oliveira Schreiner, Maria Bernadette Kuhn, Melda Patzlaff, Senemar Fátima da Silva, Valdecir Costa e família. Também a Cecília Elza Dil, Plínio Osvaldo Pool, Lismar Kuhn, Alice Kuhn, Solange Kuhn, Flávia Maria Kim também conosco, a Fernanda Heloísa Weimann e família, Silvana Lesch, Angelina Maria Brauna, Daisy Hansel, Noeli Lutwig, Noeli Stein, Rodrigues da Rosa, Canísio Mosman, Lúcia Maria Hansel, Inês Mosman Lenhart, Ivete Pacheco, Daniel Tomé, muito bom dia, querido amigo, forte abraço a você e toda a família, Nelci Eberhardt, o Roque Barbian, também a Marlene Clery, Flávio Schaefer, Maria Clara Kies, Janice Daine Kifai, a Merice Rua, a Merice Bender, José Maurício Cunha, esposa Bernadette na Vila Nova, João Carlos Hertel, também a Gorete Regiane Halber e a Analice Vitória Hertel, Maria Brinkmann, Rosane Poul, muito bom dia a vocês, obrigado pela sintonia. Também o Roque Nicolau Fritzen, a Edith Fritzen, aquele abraço, Elizabeth e o Joaquim Ritter lá na Valinda, muito bom dia a todos vocês. Chegando em destaque, 10 horas 23 minutos, a pedidos, então, Walter Moraes, Criado em Galpão, os Monarcas, o Vento e Zé Moraes com Amor Virtual, muito bom dia.

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minutos, muito bom dia, também curtindo a nossa postagem no Facebook da Rádio Nova Salvador e concorrendo ao sorteio dos nossos belos brindes do dia de hoje. Lorini Maria Kunstler, Tarcísio Cecília Werner, o Paulo Brown, Leonice Artos, Adaíros Peixe, aquele abraço, pedindo para rodar uma música especial pro pessoal de Julinho, Bernardo Valizevski, o Egon Kunstler, próximo bloco tá chegando sua música, tá bom? José Célio Martini, esposa, também o Carlos Alberto, Carlinhos, Carlos Alberto Oliveira, aquele abraço, Roselaine Lois Jungers também conosco, muito bom dia. Lá no sítio em São Pedro da Serra, querido casal amigo, o Cervejinha e a Maria, também o Reinaldo, aquele abraço a vocês, obrigado sempre pela sintonia em São Pedro da Serra. Forte abraço, meu querido amigo tricolor, o Délcio Malman, popular Teio, também a Rejane e o João, muito bom dia. Pra vocês, pra todos os ouvintes, chegando melhor com ele, Gildo de Freitas, o desafio contra Teixeirinha, Gilneu Bertucci, também os Bertucci com a Vaneira, Vaneira.

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1: Muito bom dia, também curtindo a nossa postagem no Facebook da Rádio Nova Salvador e participando conosco pelo nosso WhatsApp. Nosso querido ouvinte é Ilone Benícia Fai. Muito bom dia, Ilone. Dá teu recado aí.
2: Bom dia, seu Loiro. Tudo bom? Quero hoje uma música bonita, que tu sempre tem essas músicas bonitas, mas quero uma bem especial para todos meus irmãos, minha irmã Maria Lúcia, o Gastão, meus filhos, Chico, a Margarete, a Marlise, todo mundo. Meus netos, bisnetos. E para a terceira idade, quero desejar para todo mundo, todas as pessoas. E para vocês ali da rádio, tem que ser uma música bem bonita.
1: Pode preparar uma música bem especial ao seu pedido para todos os ouvintes que estão na nossa sintonia, para os seus familiares e amigos também. É música nova e inédita na nossa programação do Churrascando com a Comunidade. Bom dia, meu amigo Fernando Rechtenwald, lá em São Leopoldo, curtindo a nossa programação via aplicativo. Ele pede sua música oferecendo com todo amor e carinho para os seus pais, o Gaspar e o Sene, e desejando a eles um feliz, abençoado domingo em nossa sintonia.
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1: Pediu para curtir, tá chegando esse bloco na ponta da agulha, João Luiz Correia com Bagual Corcoveador.
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1: A pedido do meu querido amigo Egon Kunstler, lá no Pinhal, na linha São Francisco, pediu uma música especial aí com Ernesto Nunes. Como estamos na época já da campanha eleitoral, né? Iniciando hoje, então, oficialmente para todos os candidatos. Tem esta bela música que é, na verdade, uma conscientização para nós do Ernesto Nunes, candidato sem voto. E a música que eu te falei, e tô trazendo agora em destaque para você, Ilone, é uma música de autoria de Mano Lima com a filha dele, a Carla Lima. E essa música aí é uma gentileza do meu amigo Pedroso, que nos deu essa dica essa semana, e eu já baixei essa música e vem agora na sequência musical Mano Lima com a participação de Carla Lima, a bela música Na Força da Fé. Muito bom dia!

0: 11:01.
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1: Esse é o embalo do Churrascano com a comunidade especial deste belo domingo, dia 16 de agosto. Bom dia, Roselaine Lois Yunes, desejando um ótimo domingo a todos e participando do sorteio logo mais dos nossos dois belos brindes do dia de hoje. Nasci Sônia Mosman e família lá na Vila Nova, aquele abraço. Inês Cris Azevedo, Flávio e toda sua querida família da linha francesa alta em Barão. Marciana e vai também a Neuza Zirbes, a Luísa e a Norma Kiefer, Helena Bot, o Hélio Hensel, Ieda Damer, Romerdinga, Romy Damer, aquele abraço. Meu amigo Inácio, na nossa sintonia, aquele abraço a você e toda a família, pediu sua música, tá chegando esse bloco na ponta da agulha, Tchê Barbaridade de a Cavalo, e também a seu pedido, César Oliveira e Rogério Melo com Bombacha Preta. Conosco também Simone Ana Arnold, muito bom dia Simone, ela que pede uma música especial para o maridão, o Amandio Beno Arnold, pro filho Bruno Roberto e também pro tio Alexandre Spitz, que tá aí na sua casa e na nossa sintonia, bom demais. Bom dia, Lécio Horta, aquele abraço a você e toda a querida família. Ele que pede a sua música também, já que estamos em época de eleições, nos lembrando bem. Tem a bela música também na sequência musical com João Luiz Correia. Eu voto sim, eu voto não. Bom dia!

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3: 11 horas e 19 minutos. Bom dia. Quem tá na nossa sintonia, meu querido amigo e irmão Luiz Lavans, muito bom dia. Ele que pede parabéns especial para sua nora linda, mãe dos seus netos lindos. É pelo aniversário da Andressa no dia de ontem, pediu para mandar um abraço especial para todo o pessoal amigo aí da rede de postos 10, da qual ele faz parte agora. Eles que estão abastecendo hoje aí até as 11. Tá, nota 11? Ah, então tá bom. Melhor do que 10, hein, Luiz? Coisa boa. Forte abraço a você e todo o pessoal amigo aí na nossa sintonia. Sim, vamos largar uma música especial para vocês aí também na sequência musical, tá bom?
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3: Ou tu pode pedir a música que mais te agrada. Eu sei que tu tem um bom gosto musical também gaúcho. De música gaúcha tu entende, homem. Então vamos junto.
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3: Vou te fazer um desafio no ar agora. Eu quero que tu selecione 3 belas músicas aí para nós oferecer para todos os nossos ouvintes para fechar um bloco musical. Combinado, Luiz?
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3: Tu é bom nisso, guri. Tô confiando no teu taco. Vamos lá, vamos junto fazer o programa de hoje.
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3: Você e todo o pessoal amigo aí da rede de postos 10, sempre na nossa sintonia. Chegando em destaque, muito mais música da melhor qualidade. Música nova de trabalho com Boca Braba e os Calaveiras, com Parece Castigo, Luísa Barbosa e Grupo Bailaço, Ai Meu Amor, e Grupo Candeeiro, com Talagaço, Beijo Sem Batom. Seguimos.

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4: Muito bem, 11:32. Muito bom dia, obrigado a você curtindo o churrasqueando com a comunidade especial deste belo domingo. Conosco Nelson Gostler, muito bom dia. Regina Paulina Boni, toda sua querida família lá no bairro Estação. Helene Maria Hanauer, Wechenfelder, esposo Alci e família lá no Campestre, muito bom dia.
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4: Conosco também Raide Rubineja, Ione Lux, também querida família Vai, toda a comunidade da linha São João, muito bom dia.
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4: Bom dia, Dene Guterres, aquele abraço aí no bairro Santo Inácio, aquele abraço a você e toda a família, desejando um ótimo domingo a todos. Genilde Denzio, Paulo e a Maria Inês Roden, José Paulo Lerner, a esposa Nadir, Marlene Ian, José Ritter, também a Patrícia, o Vitor Conceição, a Ilha Maria Schneider e família lá na linha do meio. Pra vocês, pra todos os ouvintes, chegando ele na sequência musical Baitaca, só as melhores com Castração Apialo, também a música nova, trabalho com De Querência em Querência e Do Fundo da Grota.
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4: Bom dia, nossos queridos ouvintes da Rádio Nova Salvador e também de toda a programação diária e também do nosso final de semana do Churrasqueando com a Comunidade. Bom dia, Nilson Ritter, a Rosane Alívia, Ana Corra no Rock e Família, também o César Gerhardt, o popular Mandio, Marcelo José Hoffman, o Sogos Manuel e Arlete, família Girardi Teixeira. Meu amigo Bodão, lá na Central do Terneiro, lá na linha São João, Ione Rux, Heide Rubinich, família Weid, na linha São João, José Célio Martini e família. Também o Adelar Kochenborger e família, João Carlos Auler, a Lili, o Rômulo, o Ramon e o Tchan, pessoal amigo lá da Supra Carros. Neuza Bueno Pinheiro, Romeu Lotterman, João Batista e Amaira lá em Júlio de Castilhos. Querida família Coloni Backhouse no Campestre, a Lília, o Astor, também a Paula, a Bia, o Franklin, a Patrícia, a Ana, a Jaqueline, Também a Clarício, clientes, amigos e familiares, pessoal amigo da Borracha e Ertel, em nome do Décio, da esposa Maria, dos filhos o Leandro, Leonir, a Sheila Solange, querida família Arnold, na linha Júlio de Castilhos, em nome de Márcia, Regina Arnold e grupo Amigos e Julinho, Marilisa, Adélia, Rita e o Carlos, aquele abraço, Jadir Tumes, em São Pedro da Serra, meu querido casal amigo de vizinhos, o Silfredo, José Hansel, a Mina e família, Clélia, Luísio Stephens, Marli Alves, pessoal amigo lá do Bar Terra Preta no Campestre. José Silvério, Rainer e família, também conosco Renato e a Terezinha Friedrich, família na linha São João, Adelar Brown, popular Cerola e família, Marlene Puntel e família. Chegando em destaque, melhor com ele, Baitaca. 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

Muito bem, 11 horas 49 minutos. Churrascando com a comunidade especial desse belo domingo, dia 16 de agosto. E lembrando a você que iremos sortear nesse programa dois belos brindes: uma bela forma em inox para pudim oferecida pela Borracharia Hertel e um baralho de cartas personalizado ofertado pela Benoit aqui de Salvador do Sul. Para você participar, lembrando, é muito simples: basta você nos deixar seu nome no nosso Facebook ou pelo fone WhatsApp 519-9895-9401 e você já está concorrendo. O sorteio será logo mais a 1h15 da tarde via sorteador. Laude Fitzen, muito bom dia a você, abençoado dia para você e toda a querida família. Obrigado sempre pela sintonia. De visita lá na casa do Alcir e da Helene Maria Hanauer Weschenfelder, no Campestre, nosso querido amigo, vamos ver aqui para não falhar com ele, que sempre está na nossa sintonia também, diretamente curtindo a nossa programação lá em Campestre, o Roberto Hanauer e a Neuza Schneider. A vocês também abençoado domingo, obrigado pela sintonia. E o do Werner, o rei do suco da cevada em São Pedro da Serra, muito bom dia, querido amigo e irmão, fazendo aquele fla-flu de respeito, coisa boa. E com o suco de cevada, que não pode faltar, né? Coisa boa. Chegando em destaque nesse bloco, pedido musical especial do nosso querido ouvinte Luiz Davantes e toda a equipe aí da rede de postos 10 da nossa sintonia. A seu pedido, chegando em destaque os Monarcas, os Serranos e muito mais na nossa querida programação. Chegando os Monarcas, tirando o meu chapéu pra Deus.

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1: Isso mesmo, a equipe da Rádio Nova Salvador quer desejar os mais sinceros votos de parabéns, muitas felicidades e muitos anos de vida aos queridos aniversariantes no dia de hoje. Parabéns e muitas felicidades para Luciana Roub, Tereza Bender, também a Cláudia Emer, Ivanir José Lutwig, Rogério Graf, Fabiano José Schlinkwein, Lizilotte Reale, Diana Miller, Tatiana Knob, Paulo Camilo, Rosane Poul, Arlindo Schneider, a Anne Caroline Gil, a Márcia Marlene Bauerman, também a Maria Marlene Bauerman, também a Mari Zaro, Mariluce Romano Marafon, Lourenço Frei, Irani Klein, também a Bernadette Yan, Ricardo Humberto Leidens, o Dirceu Baldasso, Cristina Leindecker, Maria Brinkman e também a Rosa Rita Fulman, a vocês os mais sinceros votos de parabéns, muitas felicidades e muitos anos de vida.
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4: Meio-dia, 4 minutos. 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
2: Muito bem, 12 horas, 8 minutos. Obrigado a você em sintonia com as ondas amigas da sua, da nossa comunitária Nova Salvador, 87.5 FM.
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2: Conosco, Leci Hansel e os 600, aquele abraço a vocês e toda a querida família, ao Paulinho Metz. Também a Ivanilda, também a Andrine e o Andrei, pessoal amigo lá no Campestre, muito bom dia. A Rede José Venem, aquele abraço a você, obrigado pela sintonia. Curtindo a nossa programação lá em São Pedro do Maratá, nossa querida ouvinte Alizete Schamberger, desejando um excelente domingo a todos e participando do sorteio. Juliane Winter, muito bom dia. Também o Davi, participando do nosso sorteio logo mais. O Niri Costa, aquele abraço a vocês, querida família.
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2: Chegando em destaque para vocês, o melhor com na pedido musical, nosso querido ouvinte, o Sérgio Hansel, fazendo sua homenagem especial com todo amor e carinho para os seus familiares, amigos, com carinho especial para o seu mano Neco e também para os seus netos, a Aisha e o Benjamin, para todos os ouvintes e nós da rádio. Pediu para curtir, tá? Chegando esse bloco, Porca Véia com O de Casa e Nardel Silva com Gaúcha Morena.
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5: Isso mesmo, quando temos 12 horas 21 minutos, curtindo a nossa postagem no Facebook da Rádio Nova Salvador e concorrendo também ao sorteio dos nossos dois belos brindes no dia de hoje. A Ilma Hans Gostler, também o Rock, aquele abraço a vocês lá na Bela Vista. Melita e Wilvo Maier, Inês Ames Rodrigues, Edio Paulo Gerlach e família, Alice Jungers, Mara Weiman, também a Silvia da Mota, Lucena Hans, o maridão Hélio, os filhos Marlon e Matheus, as noras e toda a comunidade do Morro Ian, sempre na nossa sintonia. Vanessa Rodrigues também conosco, aquele abraço.
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5: Aloysio Herbert, aquele, o nosso amigo homem do tempo. Um abraço a você e abençoado domingo para você e toda a família. Também lá no bairro Liberdade, querido casal amigo Jacinto e Lourdes Weber, Felipe Ritter e família. Lira Malheiros, muito bom dia a você, desejando um ótimo domingo a todos, está participando do sorteio também.
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5: E lembrando você, o Sindicato dos Trabalhadores, Agricultores e Familiares de Salvador do Sul e São Pedro da Serra, lhe lembrando sobre o Imposto Territorial Rural 2026. Atenção, agendamento somente pelo telefone 519-9274-5863 ou diretamente no sindicato. Documentos necessários, escrituras das terras e o recibo do INCRA 2025 ou 2026. Mas atenção, atendimento, repetindo a você, somente com hora marcada. Agende seu horário com antecedência e não deixe para a última hora. Evite multas e transtornos. Caso você não puder comparecer ou tirar dúvidas, entre em contato com antecedência. Lembramos que o prazo final para a declaração do Imposto Territorial Rural 2026, o ITR é no dia 30 de setembro, portanto não deixe para a última hora. Lancheria Três Marias na Bela Vista, em Salvador do Sul, está contratando. A vaga para a cozinha. Se você é organizado, dedicado e gosta de trabalhar em equipe, venha fazer parte do nosso time. Disponibilidade de sexta a domingo à noite, em horários a combinar. Interessados, é só entrar em contato pelo fone WhatsApp 51 997 32 1304.
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5: E lembrando a você também que os peixes do chá já está contratando. A vaga para auxiliar de produção em sua unidade industrial no bairro Linha do Meio, em Salvador do Sul. Venha você também fazer parte da nossa equipe. Traga seu currículo, venha conversar conosco, contamos com você. É só entrar em contato pelo fone WhatsApp 51 999 390614.
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5: Em nossa sintonia, queridos amigos ouvintes da JB de Melo, instalações elétricas e placas solares, o João, a Solange, a Jenny, a Milena, o Gabriel, o Heitor, o Jacó e o Leandro, Eri Lauter, da dona Terezinha e família, também Ieda Damer, Homerding, a Rumi Damer, Neri, a Lileche, também a Daniela e o Bruno, querida família Esporte Bike, a casa do ciclista. Lá no bairro Estação, a Luciane Klein, o Adilson Ipin, Elizabeth Fai, o Leonardo Fai, o Léo, a Ilori Gueveia, família, o Darcy Horta e família, pessoal amigo da Lancheria Fênix, Graciela Gastner, o Everaldo Oliveira e a Fátima, lá no Sagrado Coração de Jesus e a Rui Cano, seu Valdemar, dona Ieda e família, do Mercado Kefer, este sim o verdadeiro shopping da colônia, o Ateliê do Biscoito, Miriam Maria Roden, o esposo Antônio e família, Ivone Kiefer, o Teixeirinha e família, Sirlene Kinzel e família, Ilse Alflen e família, o Jair Davis, a Lisiane Padilha e família dos Peixes do Chaja. Silmar Veiga, esposa Andriela e família, querida família Peixe Flores, a Cátia, o Tita, a Cainá, a Kaeli e a Laíde, o Ayrton Escher e família, a esposa Tita e o Bernardo, lá em São Pedro da Serra. Lá em Cachoeira do Sul, curtindo a nossa programação via aplicativo, meu sogro Cláudio, a dona Zete, o Wailon e a Agatha. Aquele abraço a todos vocês, obrigado pela sintonia. Chegando em destaque, muito mais música agora com o melhor de Cambichos, com Rui Biriva e também Iedo Silva com Chiquita, na melhor programação musical do seu rádio. Seguimos.

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1: Meio-dia e 32 minutos.
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Muito bem, 12 horas 36 minutos. Lembrando a você mais um belo curso promovido pelo Sindicato dos Trabalhadores, Agricultores Familiares de Salvador do Sul e São Pedro da Serra. Curso de nota fiscal avulsa eletrônica e uso do aplicativo Nota Fiscal Fácil para Produtores Rurais. O evento ocorre nos dias 14 a 17 de setembro, durante o período da tarde, no sindicato. Mas atenção, o curso é gratuito, portanto, atenção produtor, faça sua inscrição no sindicato. Dúvidas pelo telefone, WhatsApp 51992745863. Lembramos que a última oportunidade de poder aprender mais sobre o aplicativo de nota fiscal fácil e fazer a emissão das notas esse ano. Aprenda na prática a emitir notas fiscais avulsas eletrônicas e usar o aplicativo Nota Fiscal Fácil com segurança e facilidade. 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

Tá aí você curtindo João Luiz Correia, sacudindo a poeira. Um feliz, abençoado domingo a nossos queridos ouvintes especiais de toda a programação da Rádio Nova Salvador, e também não poderia ser diferente no final de semana, no domingo, reunidos aí na nossa sintonia. Célia Maria Horta e família, pessoal amigo lá da loja Inove Decore em Tupandi, no bairro Tupi, aquele abraço. Helena Dalmaso, Silvana, Regiane Miller e família. Pessoal amigo da lancheria Três Marias na Bela Vista, o Hilária, Maria, a Shelley, a Duda, o Jair, o Enzo, o Gabriel, o Carlos Col, todos clientes, amigos e familiares. Nelci Lutwig e família, Reni Ritter, Nelci Ritter, a Márcia, a Lúcia Magaim, Maria Ritter, aquele abraço. Também conosco o Jucinei Gerhardt, o Danilo Desbecel, da Associação dos Moradores do Bairro Vila Nova, o Luiz Carlos e a Janete Arnold, lá em Júlio de Castilhos, Paulo Kirsten, a Marlene, o Rojão, a Silda, pessoal amigo lá da Vila Nova, Ilone Benícia Fai e os filhos, a Margarete, a Marlisa, o Chico e família, Anderson Hanauer, a Elisa, a Joyce, o Fábio, pessoal amigo da Agropecuária Campo Afora, Ivone Schaefer, curtindo a nossa programação via aplicativo em Montenegro. Também lá na Costa Rica, no Mato Grosso do Sul, curtindo a nossa programação via aplicativo. Andressa, Thaís, Dressler e família. Joãozinho da Saúde, meu querido amigo taxista, Luísa e família. Um forte abraço a todos os taxistas da nossa região. Maria Hilda Rambo e família. Também conosco a Carmen Miller e família. William Borchardt, lá na linha Francesa Baixa. Reni Gerhardt e o Guido Schneider na Bela Vista. O Volmir e a Elis Bianchi e família do Bazar e Livraria do Zeca. Edi Lourdes Rainer, o pai Lucindo, os filhos o Marcelo, o Alexandre e o Maicon. Aquele abraço a todos vocês, obrigado pela sintonia. Chegando João Luiz Correia, o palco da Cavaco.

0: Obrigado.
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2: Meio-dia, 59 minutos.
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4: Muito bem, Moia, 2 minutos a todos vocês, um feliz, abençoado domingo neste belo dia 16 de agosto. E você curtindo a melhor programação musical do seu rádio, aqui pelas ondas amigas da sua, da nossa comunitária Nova Salvador, 87.5 FM. Lembrando a você mais uma vez que está faltando pouco tempo para a gente entrar no sorteador e fazer o sorteio logo mais de 2 belos brindes do nosso programa no dia de hoje. Estamos oferecendo uma bela forma em inox para pudim, ofertada pela Borracharia Hertel, e um belo baralho de cartas personalizado oferecido pela Benoit aqui de Salvador do Sul. Para você participar é muito simples, basta você nos deixar seu nome em nosso Facebook ou pelo Fone WhatsApp 51 998959401, e você já está concorrendo. Lembrando que o sorteio será logo mais depois desse bloco musical, então ainda dá tempo de você participar. Depois não diga que o Loivinho não te avisou. Você curtindo Teixeirinha, recordando com Gaúcho Amigo. E é dele que tá chegando a bela música com Velho Casarão, também Porca Velho, Baile da Encruzilhada e Pedro Hortaça com Janelas da Liberdade. Aquele abraço a vocês, obrigado de coração pela sua sintonia.

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0: Muito bem, uma hora 17 minutos. Obrigado a você em sintonia com as ondas amigas da sua, da nossa comunitária Nova Salvador 87.5 FM. Esta sim é a rádio que toca e te toca.
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0: Conosco também a Rosa, o Delmiro Lerner, Margarete Aparecida Wilder, Gessi Borges, a Regiane Vanderlei Naikamp lá no Campestre. Aquele abraço.
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0: E nesse bloco vem um pedido musical muito especial em nome do José Paulo e da Nadir Lerner, fazendo sua homenagem muito especial no dia de hoje, com todo carinho, segundo a Nadir, para sua filha adotiva, a Rosane Poole, que está de aniversário hoje, e também para o seu neto, o Gustavo, que completou 13 anos ontem, e desejando a eles os mais sinceros votos de parabéns, muitas felicidades e muitos anos de vida, com muita saúde, paz, amor e alegria e riquezas infinitas. Parabéns, então, portanto, a Rosane Poole e também o neto da Nadir, do José Paulo, o Gustavo, que ontem completou 13 primaveras. Ele é que é filho do Márcio, né? Ai, coisa boa. Já temos feito a postagem lá no Facebook, você já vai saber quem são os felizardos de hoje, dos nossos dois belos brindes sorteados na nossa programação.
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0: Vamos ao baralho de cartas personalizado, ofertado aqui pela Benoit, sob a gerência do meu amigo Hilário Raine e toda a sua bela equipe das lojas Benoit aqui no centro, na Duque de Caxias 515, no coração da cidade, em Salvador do Sul. Vai para o número 243 no sorteador. 243 no sorteador. O ganhador é o Adair Specht. Adair Specht, se eu não me engano, lá de Julinho, né? O Adair. Ah, muito bem. E com o número 157 no sorteador, a ganhadora ou ganhador de hoje desta bela forma para pudim em inox, ofertado pela borracharia Ertel, vai para a Neuza Schneider. Neuza Schneider, então, vai receber esta bela forma para pudim ofertada aí pela borracharia Ertel.
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0: Lembrando que tanto a Neuza quanto a Adair têm o prazo de 10 dias para a retirada dos seus brindes, senão a gente vai sorteá-los novamente. E se eles não puderem retirar seu brinde pessoalmente aqui na Rádio Nova Salvador, não tem problema nenhum. Pode solicitar para algum familiar seu para vir retirar seu brinde, porque estará com o seu nome bem identificado. Então, tanto a Neuza quanto a Adair podem pedir ou retirar seu brinde no decorrer da semana em horário comercial com qualquer um dos nossos colegas comunicadores. Eu lembro a vocês que nós temos um encontro marcado novamente amanhã, a partir de segunda até sexta-feira, das 8h30, 12h30, com o seu programa Cativo da Semana. É um encontro marcado com sua emoção musical e matinal, com a Caravana da Alegria, aqui pelas ondas amigas da Nova Salvador. Desejo que todos vocês ainda tenham um abençoado domingo em nossa sintonia, abraços de paz e luz, que vocês fiquem com Deus, que eu levo ele sempre meu caminho, e um beijão no coração de cada um de vocês, do locutor mais apaixonado do Brasil. Chegando em destaque, Bandeira Rosa, participação do nosso amigo e compositor e colega Ego Yunes, com a bela música As Belezas da Serra, começam por aqui. Quarteto Canto Serrano, do meu amigo Márcio Lanes, participação dos Mateadores, eu, no Sul do Sul, é música nova, trabalho. E André Donati, Christopher Jerebes, que sou Estância. A todos vocês, um abençoado domingo

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1: Uma hora e 31 minutos.
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0: Obrigado.
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0: Rapaz.
1: Decreto.

0: Zé Neto Cristiano.
1: Obrigado, Zé Neto Cristiano.
0: Quanta honra participar
1: desse vídeo. Zé Toscano Irineu, viu? Obrigado, Cuiabá.
0: Valeu, Cuiabá.
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0: 2:29.
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0: Vou soltando a galera.
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0: 3:01.
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Que menina maravilhosa, gente.

0: Wilson.
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0: Valeu, Campo Grande!
1: Bom, que prazer estar aqui, gente. Parabéns, que Deus abençoe cada vez mais a carreira de vocês.
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3: Ô, galera, agora é especial, hein?

0: maravilha, que honra.
1: Prazer é meu. Olha, pessoal, quero dizer o seguinte, então. Prazer tamanho do mundo pra mim estar aqui participando dessa banda do Admiro. Vim nascer e estar aqui no palco, dividindo palco com vocês. É um prazer o tamanho do mundo pra mim. Pode ter
0: alegria,
1: certeza.
0: Alegria nossa. Obrigado. Obrigado mesmo.

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0: faz com a gente, Cuiabá.
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1: 4 horas e 32 minutos.
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1: 5:02.
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Essa música tem uma mensagem maravilhosa, uma música que eu fiz junto com o Rodriguinho, que fala sobre um sentimento lindo, que é a amizade. Vamos celebrar.

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1: 5:29.
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1: 6:01.
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0: 6:29.
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2: 7:30.
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0: Deus nos deixou a promessa de que podemos receber o descanso de que ele falou. Hebreus 4:1. Olá, amigo, olá, amiga, sou o pastor Ezequiel Schacht, esse é o Gotas de Felicidade. O texto bíblico para esse final de semana, para esse domingo especialmente, é conforme Mateus, capítulo 15, versículos 10 até 28, e conta o seguinte: Jesus fala sobre a impureza. Jesus chegou, chamou a multidão e disse: escutem e entendam, não é que o que entra pela boca que faz com que alguém fique impuro. Pelo contrário, o que sai da boca é o que pode tornar a pessoa impura. Então os discípulos chegaram perto dele e disseram: sabe que os fariseus ficaram escandalizados com o que o Senhor disse? Jesus respondeu: toda planta que meu Pai, que está no céu, não plantou, será arrancada. Não se preocupem com os fariseus, são guias cegos. E quando um cego guia outro, os dois acabam caindo num buraco. Então Pedro pediu: explique para nós aquilo que o Senhor disse antes. E Jesus disse: vocês também ainda não entenderam? O que entra pela boca vai para o estômago e depois sai do corpo. Mas o que sai da boca vem do coração. É isso que faz com que a pessoa fique impura. Porque é do coração que vêm os maus pensamentos, os crimes de morte, os adultérios, as imoralidades sexuais, os roubos, as mentiras e as calúnias. São essas coisas que fazem com que alguém fique impuro. Mas comer sem lavar as mãos não torna ninguém impuro. Continua o texto, a mulher estrangeira. Jesus saiu dali e foi para a região que fica perto das cidades de Tiro e Sidom. Certa mulher cananeia que morava naquela terra chegou perto dele e gritou: Senhor, filho de Davi, tenha pena de mim. A minha filha está horrivelmente dominada por um demônio. Mas Jesus não respondeu nada. Então os discípulos chegaram perto dele e disseram: manda essa mulher embora, pois está vindo atrás de nós, fazendo muito barulho. Jesus respondeu: eu fui mandado somente para as ovelhas perdidas do povo de Israel. Então ela veio, ajoelhou-se aos pés dele e disse: Senhor, me ajude. Jesus disse: não está certo tirar o pão dos filhos e jogá-los para os cachorros? Sim, Senhor, respondeu a mulher, mas até mesmo os cachorrinhos comem as migalhas que caem debaixo da mesa dos seus donos. Mulher, você tem muita fé, disse Jesus, que seja feito o que você quer. E naquele momento a filha dela ficou curada. Amigo, amiga, bom domingo, que a bênção do Todo-Poderoso Deus, Pai, Filho e Espírito Santo esteja sobre você. Amém.
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Opa, estamos chegando para começar mais uma edição aqui do Remember. Você já sabe, o seu resgate musical e cultural do passado nas ondas do rádio e também nas plataformas digitais da sua emissora preferida. Emissora essa integrante da rede Remember. A Itarumã FM 97.1 de Tramandaí, a Tarumã FM 105.1 de Tavares, a Rádio Paraíso 87.5 de São Vendelino, a 9 FM Pelotas 103.7, a Rádio de Condor Tropical 87.9, a Rádio Nova Salvador 87.5 de Salvador do Sul, a Rádio A Voz 87.7 de Carlos Barbosa e a Rádio Gazeta de Jacuí 87.5 de São Jerônimo. São as nossas emissoras integradas para matar a saudade. E quem comanda esta viagem ao passado sou eu, aqui, DJ Carioca, e é um prazer de novo estar no final de semana só falando de nostalgia. Tem também o nosso e-mail, rememberdodjcarioca@gmail.com, e o nosso Insta, @programaremember. Vamos lá, vamos começar o nosso programa. Hoje tá na íntegra, hein? Uma horinha pra você matar a saudade. Hoje tem sessão amasso, hoje tem aqueles comerciais antigos, as trilhas pra você viajar no tempo. E é claro, muita música boa. Então, o sinal identifica. Tá na hora de alçar voo. No ar, mais uma edição do Vamos para 1983, ano em que a nação gremista não esquece jamais. É, o Grêmio se consagra campeão mundial interclubes. É no Japão, contra o Hamburgo da Alemanha, quem lembra? Neste ano também, o vencedor do Oscar foi o filme Gandhi. Ele conquistou aí 8 estatuetas, entre as quais as de melhor filme e de melhor ator. E é deste ano a música que abre o programa de hoje. Ela foi escrita por esta cantora americana. Tô falando dela, Madonna. E a curiosidade da canção é que a rainha do pop não gostou da produção de Red Lucas, pois ela não ficou do jeito que ela teria planejado. Então, ela chamou seu namorado na época, o John Jellybean Benítez. Ele remixou conforme ela imaginou. E também esta pedrada que abre o programa, Lookstar, aqui no

0: 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Nick Kamen, começamos bem o programa, que bom estar com você mais um final de semana, você está no Remember, o programa para quem não bastava ter que chute, tinha também que amarrar o cadarço na canela. Eu já tive que chute, até hoje pessoal, quando cheguei em Tramandaí, fala que usava que chute, Caco, alô Leandro Dias de Castro que o diga, isso é. Remember. Mate a saudade de um comercial antigo aí.
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1: Mas faz muito tempo que eu não escutava essa. E aí, te surpreendeu? Que bom, você está no Remember, o programa para quem assistia filmes em videocassetes, aquelas fitas VHS. Quem é desta época? Isso é Remember. Continua a nossa viagem no tempo. New Order, mais uma para aumentar o volume.
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0: O quadro aquele das reuniões dançantes que você dançava bem juntinho. E a música da sessão Amasso de hoje, essa formação de 1990, formado por Luciano Chaves de Carvalho, o apelido Luan, e Vanessa Camargo Del Duque, que por sinal já fez parte do Trem da Alegria. Essa música é uma versão, hein? Versão da música Seu If You Kiss. Foi febre na época, principalmente naquelas reuniões dançantes que acabei de falar. Ela não parava também de tocar nas rádios. Na sessão Amasso, 4 semanas de amor com Luan e Vanessa.
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0: November. Você ouviu Luan e Vanessa, 4 semanas de amor, New Order, Round and Round, Manfred Mann com Do I Did, Orquestra Manovers in the Dark, OMG, Enola Gay, Nick Carman com I Promise Myself, e começamos com a rainha do pop Madonna, Look Star. Fechou, fechou, fechou. Remember. Com coisa boa matar a saudade com você todo final de semana. A gente conta as horas pra voltar ao passado, justamente pra você viajar com a gente. Antes do bloco comercial, tá na hora de sacudir sua cuca. Tente adivinhar que trilha é esta aqui.
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1: Puxa, tá muito fácil, né? Quem não lembra dos Flintstones? Segura aí, pequeno bloco comercial e já voltamos

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1: 7:31.
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0: Mais um bloco, por sinal, o último aqui do nosso resgate musical e cultural do passado, nas ondas do rádio e nas plataformas digitais da emissora integrante da rede Remember. Falamos pro litoral norte do estado do Rio Grande do Sul, sul de Santa Catarina, Grande Porto Alegre, Vale do Paraiana, Vale dos Sinos, parte da Serra Gaúcha. Falamos pra região de Tavares, Mostarda, São José do Norte, Palmares, Bacupari, parte do litoral sul, para encosta da Serra Gaúcha. Puxa, região de Morro Carrar, Vale Suíço, Morro Canastra, Piedade, parte de Pelotas, parte de Panambi, região nordeste do estado, Vale do Caí, São Sebastião do Caí, São Pedro da Serra, Tupandi, Maratá, para Carlos Barbosa, Garibaldi, Barão, Bento Gonçalves, para a região carbonífera também, São Jerônimo, General Câmara, Charqueada, Arroio dos Ratos, essa é a rede Remember. Tem nosso e-mail, hein? Remember do DJ carioca@gmail.com e o nosso Insta, @programaremember. Fechou? Tá dado o recado? Então continua a viagem.
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0: Vamos abrir o bloco com este som, na verdade uma pedrada desta banda de rock escocesa, formada em 1960. Apesar de não fazer tanto sucesso como eles fizeram no início, nos anos 80, precisamente 82, eles lançaram um super álbum que tinha esta música que abre o bloco, Nazaré, Love Led to Madness, aqui no...
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0: Uma pra quem já leu, O Menino Maluquinho do Ziraldo. Quem conferiu esse livro bacana? Ô, Ziraldo, isso é Remember. Mate a saudade de um comercial antigo, é o nosso momento cultural do programa.
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0: Lembo.
1: Boa, boa demais, matando a saudade desse comercial. Continua com mais um clássico da Cyndi Lauper, a campeã recordista de pedidos aqui.
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maravilhosa. Eu tenho certeza que fazia muito tempo que você não ouvia este som. Ashford Simpson, que pedrada. Você está no Remember, o programa para quem colecionou aqueles carrinhos de ferro miniatura, os Hot Wheels. Tem gente que coleciona até hoje. Isso é Remember. Não posso esquecer da galera em Floripa. O Fábio Merim, Alessandra Mafra, o Jairão, o Salésio, o Ico Paz. Todos não perdem um programa, e principalmente o Surfista Merim. Continua, continua com Oingo Boingo. Aumenta o volume. 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

0: Raimundos, fechando o bloco, fechando o programa. Remember. Você ouviu Raimundos, I Saw You Say, Oingo Boingo com Dead Man's Party, Ashford Simpson, Solid, Cyndi Lauper, Shibop, Narada Michael Walden com Gimme Gimme. E começamos com a clássica do Nazaré, Love Led to Madness. Fechou, fechou, fechou. Fechando aqui mais uma edição do Remember. Participe também no WhatsApp da rádio, pode participar no nosso e-mail remember do DJ Carioca @gmail.com e o nosso Insta @programaremember. Eu não gosto de dizer muito, mas tem que falar, né? O sinal identifica, tá na hora de aterrizar. Desejando pra você um ótimo final de semana que ainda não acabou. Lembrando que segunda-feira começa mais uma semana e que ela seja cheia de realizações pra você. Pense positivo, meu amigo, minha amiga. Enquanto isso, eu fico aqui contando as horas pra semana que vem voltarmos em mais uma edição do Remember para matarmos mais uma vez a saudade. Lembrarmos daquelas coisas tão boas que fizeram a gente tão feliz no passado. É ou não é? Um beijo do negão no seu coração. E só me resta dizer pra você: tchau, tchau! Tchau, tchau, tchau, tchau, tchau, tchau.
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1: 8 horas, 2 minutos. 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
1: 8 horas e 31 minutos.
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2: Oito horas 59 minutos.
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